0: Guarani segue com a preparação para a sexta rodada da Série C, entra em campo na próxima segunda-feira contra o Maringá, lá no Paraná. O Bugre em busca do primeiro resultado positivo jogando longe de Campinas na competição. E falando em vitória, na última rodada, o Guarani conquistou um resultado positivo importante contra o Santa Cruz e o gol da vitória, marcado nos acréscimos pelo herói improvável. O volante William Farias foi pro meio da área e conseguiu cabecear pro fundo do gol. E ele esteve na sala de imprensa do estádio Brinco de Ouro e falou um pouco sobre o desempenho da equipe, que ainda segue sendo alvo de críticas por parte da torcida e também da imprensa.
1: Para mim é natural isso, né? A gente tem essa noção, né, de quando a gente está fazendo uma boa partida e quando não está, quando está errando aquilo que às vezes você não está acostumado a errar. E para mim, de forma natural, até porque meu trabalho é exposto. É, não tem como eu querer enganar alguém, né? Não tem como eu, por exemplo, eu errar um passo e falar assim, não, peraí, vou fazer de novo aqui. É exposto, é ao vivo e a minha avaliação também. Eu não tenho problema nenhum, talvez não foi a primeira vez que eu tenha ido mal e também não vai ser a última, né? Outras vezes irão acontecer, até porque tudo que a gente faz no campo não é uma programação, né? A gente tem tomadas de decisões, às vezes a gente acerta, às vezes a gente erra. E talvez eu falei aquilo ali também assumindo a responsabilidade, né? Que é do meu perfil, assumir responsabilidade, né? Trazer para mim aquilo que é meu, como essência, como caráter, como... E como aqui, e até mesmo é repetitivo, né? Falar aquilo que vocês viram. Realmente não estava fazendo um bom jogo. E vida que segue, né? A gente humaniza um pouco, né? Quando a gente dá uma entrevista assim mais sincera, né? Sinceridade sempre foi uma das minhas características também, né? Papel de assumir responsabilidade. E não tenho vergonha disso. A gente assume responsabilidade, a gente assume as pressões e tenta encarar isso com o maior equilíbrio possível.
0: Muito bem, ouvimos o volante William Farias, titular em todas as partidas do Guarani nesta atual temporada. 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
2: A Ponte Preta entra em campo neste sábado, 18h30. Ponte Preta e Sport Recife, jogo no estádio Moisés Lucarelli pela Série B do Campeonato Brasileiro. O técnico Rodrigo Santana terá o desfalque do Luiz Felipe, terceiro cartão amarelo, cumpre a suspensão automática. E também o desfalque de Murilo Cavalcante, sentiu uma lesão muscular, está vetado pelo departamento médico. A CBF já escalou o trio de arbitragem que vai apitar o jogo Ponte Preta e Sport. O árbitro vem lá do Mato Grosso do Sul, apita o jogo Paulo Henrique Volkopf. Assistente 1 também do Mato Grosso do Sul, Eduardo Gonçalves da Cruz. E o assistente 2 é lá do Rio Grande do Norte, Luiz Carlos França Costa. Quarto árbitro, Gabriel Henrique Bispo de São Paulo. E no VAR, o mineiro, Michel Patrick Guimarães. A Ponte Preta, que tem apenas 7 pontos no campeonato, precisa da vitória para não entrar na zona do rebaixamento após o final desta rodada. A Macaca, que não terá mais o lateral direito João Gabriel, ele que foi formado na base pontepretana, atuou com a camisa pontepretana no time profissional em 27 jogos, se transferiu para o time do Primavera de Indaiatuba. João Gabriel, lateral direito, então vai disputar a Copa Paulista pelo Primavera da bonita cidade de Indaiatuba. E eu falei da Macaca aqui na Central, a rádio do futebol de Campinas.
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